0: 2020.
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2: 97.
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3: 928.
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2: 9:57.
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1: 10h42.
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0: 10h54.
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3: Está no ar o nosso Classe A. Seja muito bem-vindo e seja muito bem-vinda. Sou Érica Monteiro e estaremos juntos por 2 horas incríveis ao som das mais importantes canções de todos os tempos. Aqui é o passado de presente em forma de música para você, ouvinte Classe A. Classe A.
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3: Hora de darmos início, então, a essa programação mais do que esperada no final de semana. O primeiro sucesso de hoje vem chegando com Joe Cocker, You Are So Beautiful.

0: Ouvimos Elvis Costello, Alison. Antes, Cal Calton, Billy Joel, e abrimos o programa com Joe Cocker. Daqui a pouco, os anos 80 chegando aqui no Classe A, e eu tenho certeza que você, que curte muito, vai curtir juntinho aqui comigo. Me aguarde. You Are So Beautiful é uma canção composta por Danny Wilson, Bruce Fisher e Billy Preston. Ela foi gravada primeiramente por Billy Preston e se tornou notável na voz do cantor britânico Joe Cocker.
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2: 11:07.
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0: Estamos de volta e o Classe A traz neste momento aquela sequência linda dos anos 80. Vamos de Billy Ocean, abrindo aqui a sequência com Get Out of My Dreams, Get Into My Car.

0: bloco, o dentista Ha, Hunting High Low. Antes, John the Duck, Stanley Clark, Heart e Billy Ocean. Após o intervalo, você sabe que tem um encontro com os anos 90. Venha junto! Alone é uma canção composta por Billy Steinberg e Tom Kelly, que a gravaram sob o nome de I-10 em seu álbum de 83, Taking a Cold Look. Posteriormente, ela foi gravada pela atriz Valerie Stevenson e pelo ator John Stamos na trilha sonora original do seriado da CBS Dreams em 84. A banda de rock americana Heart fez um cover em seu álbum Bad Animals do ano de 87 e esta versão alcançou o primeiro lugar nos Estados Unidos e no Canadá. Em 2007, Celine Dion gravou para o seu álbum Taking Chances. Em 2010, Alicia Wright usou a música e a letra para o refrão de sua música Alone Again.
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3: 11:23.
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0: Hora de te apresentar o nosso bloco noventista que vem chegando com Britney Spears aqui no Classe A.

0: encerra a nossa primeira hora e o bloco dos anos 90, que ainda contou com Gloria Estefan, The Bucketheads e Britney Spears. A gente dá um pequeno intervalo e retorna para você daqui a pouquinho, abrindo a segunda hora com as contemporâneas, os midbacks. I'm Not Giving You Up é uma canção de 96 da cantora e compositora cubano-americana Gloria Estefan, lançada como o terceiro single de seu sétimo álbum de estúdio Destiny. Tornou-se mais popular por seu single remix de Toni Morrison, que mais tarde foi incluído em 2001 no álbum Greatest Hits, volume compilação 2, em vez de sua versão original. Nos Estados Unidos, a música foi lançada como single duplo junto com Higher. Na Europa, foi lançada para coincidir com a etapa europeia da Evolution World Tour de Stefan. Este sucesso alcançou a posição número 11 na Espanha, 28 no Reino Unido e 33 na Escócia.
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2: 11:39.
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0: E o Classe A abre neste momento a nossa segunda hora. Grandes canções rolando agora para você das contemporâneas. Quem abre o bloco é Whitney Houston. I Look to You.

0: Fechando aqui a super sequência das contemporâneas, ouvimos ainda Sam Smith & Normani, Neil e a saudosa Whitney Houston. E aguarde que o Classe A está de volta em instantes. Mad é uma canção do cantor e compositor americano Neil. Ela foi lançada como o terceiro single de seu terceiro álbum de estúdio, Year of the Gentleman, do ano de 2008, e foi produzida por Stargate e Neil.
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2: 11:56.
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0: Hora de você conferir mais uma maravilhosa sequência do Classe A. Quem canta, abrindo aqui o bloco, é Justin Bieber, That Should Be Me.

0: Wilson Jazz here. Don't throw it all away. Encerra aqui lindamente a nossa penúltima sequência. Nós vamos para o nosso último intervalo, chegando já já com as nossas nacionais no Classe A. O tempo é muito lento para os que esperam, rápido para os que têm medo, muito longo para os que lamentam, curto demais para os que festejam, mas para os que amam, o tempo é eterno.
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1: Meia-noite 12. 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
0: Você que está ligado e ligada, chegamos aqui na nossa última sequência do Classe A, abrindo com Simone, Valsa do Desejo.

0: Na e a canção de Maria Bethânia, Casinha Branca, encerra a nossa linda edição do Classe A de hoje, que já deixa saudades, com certeza. Para você que esteve juntinho comigo, meu muito obrigada pela gentileza da audiência, pela companhia maravilhosa. Quero te deixar aquela mensagem para a gente refletir durante a semana, antes de me despedir, não é mesmo? Com o tempo você percebe que nada é para sempre e que tudo tem o seu fim. Mas você também percebe que quando o ciclo de alguma coisa termina, é sinal que algo bom está começando em algum outro lugar. Então, ao invés de desanimar, não se abata se o ciclo terminou. Apenas erga a cabeça e tente encontrar essa nova porta que está sendo aberta para você. Quem sabe você não olhou direito para o lado. Amores, então, com essa linda reflexão, eu, Érica Monteiro, me despeço. Desejo uma semana gloriosa, maravilhosa para você que está aí sempre comigo nos programas do Classe A, ou para você que de repente foi a primeira vez que curtiu o nosso programa e agora está sendo convidado e convidada a vir comigo sempre, todos os finais de semana. Que tenhamos nessa próxima semana boas notícias, que ela seja muito produtiva e abençoada. Um beijo grande no coração e até o nosso próximo belíssimo e incrível Classe A. Fique com Deus e até lá. Maria Bethânia Vieira Teles Veloso é uma cantora, compositora e poetisa brasileira. Ela é conhecida como Abelha Rainha e Rainha da MPB. Na juventude, Maria Bethânia participou de peças teatrais ao lado de seu irmão, o também cantor e compositor Caetano Veloso, e de outros cantores proeminentes da época. Em 65, mudou-se para o Rio de Janeiro, onde começou sua carreira musical, substituindo a cantora Nara Leão no espetáculo Opinião. No mesmo ano, assinou contrato com a gravadora RCA e lançou seu homônimo álbum de estreia. Com mais de 26 milhões de discos vendidos ao longo de mais de 50 anos de carreira, Bethânia foi eleita em 2012 pela revista Rolling Stone Brasil a quinta maior voz da música brasileira.
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7h59. 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

1:50.

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2: 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Quem sabe canta com a gente essa aqui, ó.
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0: A gente pode contar até 3, pode contar até 1000. Nunca vamos esquecer o carinho de vocês nessa noite. Obrigado.
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0: Obrigado, obrigado a todos vocês.
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1: Vem assim, ó.

0: Atenção! Ah, meu jovem! Aureliano, muito obrigado, meu mano!
1: Obrigado, mano! Estamos juntos!
0: Muito obrigado, Olívio!
2: Seja.
0: Cara, que energia, meu mano!
2: E nos momentos que eu mais precisava, meu irmão! Obrigado a vocês, viu?
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2:48. 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

0: Muito obrigado. Muito obrigado.
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0: 3:46.
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1: 4:47.
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3: Vamos lá, minha gente. Dando início por aqui ao programa Ligação Nacional, Edelson Moura. Eu e a minha turma. Charles Elp, Franklin Russo, Meninas do Besterol, Marcelo. Vamos começando desejando saúde, paz, alegria e muita tranquilidade nas vidas de vocês. Por aqui tá tudo legal, né, gente? E por aí, como é que estão as coisas? Está tudo bem? Graças a Deus. Então vamos começar o nosso programa desejando tudo de bom e trazendo a primeira música para alegrar os nossos corações apaixonados.

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1: Mensagem do dia. Aumente as suas forças. Pense da seguinte maneira: Deus, dá-me forças para bem construir este momento, o dia de hoje e o meu futuro. Forças para iniciar uma coisa e terminá-la. Criar novas amizades e sustentá-las. Perdoar mesmo as faltas graves. Não guardar mágoas. Ter paciência, um bom sorriso nos lábios. Dar valor ao que é útil. E usar minha visão, mãos e pés para fins produtivos. Peça a Deus. Você aumenta as suas forças quando ora com fé.

Vamos lá, gente amiga. Vamos continuando aqui com o programa Ligação Nacional para todo o Brasil. Tem uma voz aqui, um recado. Olá, Edelson Moura. Quem fala é Raimundim, de Darcinópolis, Tocantins. Alô, alô, Raimundim, de Darcinópolis, Tocantins. Toca pra mim a música Fofurinha. Valeu, Raimundim. Tanto tempo, rapaz, que eu não ouço essa música. Vamos ouvir. Edelson Moura cantando Fofurinha.

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2: 4h59. 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
3: Alô, alô, Aripuanã. Tá sumido o Adenilson. Nunca mais deu notícia aqui pra nós. Me falaram que quando a pessoa é rica, fica arquimilionário, ele desaparece dos amigos pobres. É, desaparece. Larga os amigos pobres pra lá. Rapaz, cadê você, Adenilson? Desde coisa, moço.
4: Bom dia, Adelson Moura.
3: Bom
4: aqui
3: dia.
4: É a Avenida Damasceno daqui de Aripuanã.
3: Oi, minha amiga.
4: Estou aqui ouvindo a Clube daqui de Aripuanã.
3: Isso.
4: Adelson Moura, gostaria de ouvir a música do Amado Batista.
3: Sim.
4: Celesteiro da Noite.
3: Certo, minha amiga. Eu
4: ofereço para todos que estiverem na escuta.
3: Ok, muito obrigado. Dá um abraço aí no Adenilson, viu? Fala pra ele que ele enricou, mas não é pra esquecer de nós aqui, nós pobrezinhos, tá bom? Então vamos ouvir Celesteiro das Noites com Amado Batista.

Olha, eu prometi pra mim mesmo que eu não ia mais interferir na vida de Charles Help. Eu prometi, não vou mais interferir, porque a gente vai, procura fazer o bem para uma pessoa, e a pessoa acha que a gente é um problema na vida dela. Desde o dia que eu interferi no negócio do banho dele, que ele só tomava banho uma vez por semana. Desde o dia que eu interferi, que ele estava lavando o sovaco na pia do banheiro da rádio. Ao invés de tomar banho, vinha para cá de manhã, já chegava com o sovaco ardido, ia lá na pia lavar o sovaco lá. E aí eu interferi, comecei a reclamar, comecei a bater em cima, falei com a Nara, olha, vai lá, diga para ele, não faz mais isso, tá molhando o chão do banheiro todo, bagunçando o banheiro da gente. E agora disse que eu tô me intrometendo na vida dele e tá querendo me processar por subacofobia. Ele fala subacofobia. Depois dessa tal de fobia que tem aí, é todo mundo querendo processar por causa desse negócio. Quer me processar por subacofobia. Então processa, rapaz. Não tem medo não do seu processo, viu?

0: dia, Décio Moura.
1: Bom dia.
0: Tudo bem com você?
1: Tudo ótimo, tua graças família? A Deus.
0: É Dora de Francisco Guadarol.
1: Ô, Dora.
0: E aí, Décio Moura? É, não conseguiu achar o pai do Mário, não, né?
1: Não, ainda não.
0: Depois,
1: eu acho
0: se
1: não.
0: Se pudesse, põe de novo na rádio pra mim.
1: Já tá. Já tá na rádio, já tá, já né? Tá. Uhum.
0: E aí você dá o nome do telefone pra mim, tá?
1: Certo, certo.
0: Muito obrigado, Deus amor. Bom dia, tá?
1: De nada, Dora.
0: Muito obrigado, tá? Bom dia.
1: Eu que agradeço, amiga, pela sua participação aqui comigo. Se por acaso ele estiver nos ouvindo, entra em contato com o 33 998 69 5665. 998 69 5665, DDD 33 é o DDD da Dora, ok? E...

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5: 5 e 13.
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6: Vamos anotar aí o WhatsApp do Edelson Moura, tá na hora de anotar, gente. Copia. Copia, grava. Liga o celular, pegue papel, lápis. Escreve na areia, sei lá. Vamos dar um jeito aí. Olha, esse programa aqui tem que chegar mais mensagem pra ele. Então vamos lá, vamos anotar. 61999369557. 61999369557. Copiou direitinho? Então manda aí a mensagem, também não esqueça, vamos seguir o Edelson Moura nas redes sociais. Os vídeos estão pipocando. É assim, Charles Zé, que fala pipocando? Hã? É papocando? Os vídeos, segundo Charles Zelp, estão papocando. Ai, ai, ai. Meu Deus do céu. Olha, esse processo por suvacofobia, se chegar um juiz lá pra querer me processar, você me paga, viu?

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1: E agora, a hora do besteirol, a pipoquinha da internet. Oi, Zélia.
2: Oi, Adelson.
1: Vai, vai pegar, hein?
2: Eu vou arrumar um apelido pra você.
1: Vai pegar.
2: A pipoquinha da internet.
1: Fique quieta, senão pega.
2: Eu vou.
1: Quando eu faço o batismo de uma coisa, pega mesmo, viu? Qual é o besteirol de hoje?
2: Ó, não é um besteirol. Hoje eu vou falar uma coisa seríssima.
1: Fale.
2: A coisa seríssima é o seguinte, que semana que vem tem aniversário.
1: Sim.
2: E
1: Meu. O aniversário não é meu.
2: Não é seu. Mas eu vou. Mas aí vem. Agora que entra você. Não, o aniversário não é seu, mas você tem que comprar um presente bem bacana, grandão, pra dar pra essa pessoa.
1: Quem é aniversariante?
2: É a pipoquinha da internet.
1: Quando é que a pipoquinha faz aniversário?
2: Semana que vem.
1: Não é dia 20, 21, parece?
2: É,
1: né?
2: Então.
1: Dia 21, é?
2: É.
1: Ah, tá certo.
2: Tá chegando.
1: Tá bom. Tchau, Zélia.
2: Tchau, Edelson.

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2: 5:22.
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0: Cadê o homem, rapaz? O homem quer falar comigo?
1: Bom dia, bom dia.
0: Bom dia, bom dia.
1: Ô Guimarães. Valença do Piauí.
0: Valença.
1: Diretamente da Rádio Cidade.
0: Rádio Cidade de Valença.
1: Rádio Cidade de Valença.
0: Que legal.
1: Através dele é que eu acompanho o programa de vocês.
0: Que coisa boa. Bacana.
1: Entendeu?
0: Tá certo.
1: E todos aí que trabalham na rádio.
0: Isso.
1: Bom dia, boa tarde, boa noite.
0: Bom dia, boa tarde,
1: gostaria,
0: boa noite.
1: Quando você ver esta mensagem, você me mande aí uma alusão pra galera de Valença, do Piauí, sua audiência. Audiência aqui é top de linha, viu?
0: Que maravilha, gente. Obrigado, Guimarães, obrigado, Valença. Obrigado pela audiência, obrigado, pessoal da rádio. Obrigado, pessoal do Piauí. Olha, vocês são demais. Vocês são demais. É uma história tão bonita do Edelson Moura com o Piauí. Eu já morei em Parnaíba 2 anos, quando era menino, quando era garotinho. Eita, que cidade boa, viu? Tem saudade. Brevemente vou visitar Parnaíba, se Deus quiser, e vou dar uma passadinha por Valença também.

0: quê? Sempre essas coisas acontecem.
1: Estamos de volta. Este é o programa Ligação Nacional no Brasil inteiro, gente. São mais de 400 emissoras de rádio retransmitindo Edelson Moura neste programa todos os dias. É uma plateia extraordinária. A voz que não silencia. Vamos nós, trazendo agora a nossa música da velharada, né? Vamos recordar o passado. Franklin Russo disse que hoje a música vai fazer muita gente chorar. Toque aí, Franklin Russo.

0: Vamos embora, que pena! Estamos encerrando o nosso programa de hoje. Obrigado a você que curte a gente, a você que está sempre ligadinho aqui no programa. Até o nosso novo encontro, Brasil!
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2: 5:35.
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0: Cheguei, meus ouvintes queridos. Vamos dar início a mais um programa do Amado Batista por aqui. É sempre assim, a gente chega de mansinho, mas cheio de carinho, para trazer aquela música bonita, aquelas canções maravilhosas do Amado Batista. Comigo, o nosso Aspone Charles Help e o nosso querido Franklin Russo. Eles que vão nos ajudar a levar a nossa comunicação adiante por muitos lares, por muitos lugares, por muitas cidades e por muitos países e estados. Vamos trazer a primeira música de hoje, Franklin Russo. Mulher Carinhosa.

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1: Tá na hora de começar a atender os nossos amigos. Eles estão por aqui, mandando mensagens, participando. Eita, coisa boa! Bom dia! Boa tarde, boa noite!
2: Samora, boa tarde!
1: Boa tarde!
2: Samora, que é Maria 17. Faz a gente manda mensagem pra você, mas você nunca vê minhas mensagens.
1: Ô,
2: né?
1: Maria, tudo bem, Maria?
2: Pedindo a música do Batista, eu vou na estrada.
1: Certo!
2: Mas você nunca conseguiu ver, né? Pra oferecer pra todas as minhas famílias, tá certo, certo? Tá bom, não sei como é que eu faço pra ter. Você lê minha mensagem, você vê o que eu faço.
1: Tô vendo agora, minha amiga. Agora tô vendo sua mensagem e vamos tocar pra você, Vulto na Estrada. Obrigado, desculpe a demora aí, viu? Tudo de bom. Toca pra ela, Franklin Russo, Vulto na Estrada.

0: Boa tarde, Edelso Moura.
1: Boa tarde, bom dia, boa noite.
0: Sou seu fã desde muitos anos.
1: Ô, rapaz.
0: Muitos anos em Brasília. De 79 a 88.
1: Nossa.
0: Eu curti muito você aí nas rádios. Eu via você nas rádios muito tempo aí, rapaz.
1: Que maravilha.
0: Eu tô em São Paulo agora e tô...
1: Sim.
0: Eu tô me seguindo aqui nas redes sociais, do Facebook.
1: Certo.
0: Seus vídeos.
1: Olha só.
0: Muito bem elaborados, muito
1: obrigado,
0: bem.
1: Obrigado.
0: Engraçado, viu?
1: É.
0: E aí eu peguei o seu telefone aqui agora da rádio.
1: Sim, sim. Coisa boa.
0: Só pra lhe avisar que eu tô satisfeito em acompanhar você e ver seus vídeos.
1: Uhum.
0: E que Deus abençoe você e sua família sempre. Um abraço.
1: Tá bom, meu amigo. Muito prazer em tê-lo aqui no nosso programa Amado Batista. Vou mandar uma mensagem daqui a pouco pra você também, tá bom? Um abração e vamos curtir, mulher carinhosa.

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0: 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Brasil, um país de todos. 5:51.

Não critique. Os outros têm razões que você desconhece. Compreenda. Talvez de quem você exige um sorriso só possa sair tristeza. De quem espera uma providência só possa aparecer atraso. De quem quer um esclarecimento só possa vir silêncio ou negação. O que se sabe sobre os outros nem sempre é verdadeiro. Pode o acusado ser inocente, o bom ser mal falado e o amigo ser um adversário. Não julgue mal. Mostra elevado espírito quem, podendo criticar, prefere compreender. Já dizia o véio deitado, minha gente. E vamos trazer mais uma música do Amado Batista. Não bebo álcool.

0: Vamos lá, Charles Elp. Vamos continuando com esse programa lindo. Alô? Oi.
1: Boa tarde, Adelso Moura.
0: Boa tarde, bom dia. Bem, tudo ótimo.
1: Passando aqui para pedir uma música com o Amado Batista.
0: Pois peça, minha amiga.
1: Um recantinho de poção. Um peito só pra dona Silva.
0: Bacana, obrigado. Esta daí é a nega participando aqui do nosso programa Amado Batista. Como ela não pediu, eu toco Madrugada na Cidade.

0: Rosa.
1: Oi, Adelson. Como você tá, meu?
0: Tô bem, rapaz.
1: Eu sou seu admirador, sou seu ouvinte todos os dias.
0: Ô, viu? Meu amigo, tudo bem?
1: Eu sou de Boviar, mas tô aqui em Russas.
0: Certo.
1: Não tô lhe assistindo porque aqui eu não tenho rádio.
0: Certo.
1: Tenho rádio em casa. Eu vivo em uma casa e não trouxe rádio, viu?
0: Certo.
1: Mas eu sou seu admirador. Quando eu chego lá, é todos os dias. Tá.
0: Obrigado.
1: Tchau. Bom dia, boa tarde, boa noite.
0: Bom dia, boa tarde, boa noite, Zé. Tudo de bom, fica com Deus, você também. Daqui a pouco tô gravando um áudio pra você aí, viu? Pode deixar. Vamos curtir. És meu amor.

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3: 6 e 3.

0: Eita, mundo velho bom! O programa hoje tá demais, né, gente? Só música top. Esse Amado Batista
1: dia,
0: é joia.
1: Agora aqui é Jorge Abelho, da cidade do Novo Oriente, Piauí.
0: Ô, Jorge, tudo bem, amigo?
1: Eu vim do seu programa de muitos anos, desde o tempo da Rádio Nacional de Brasília.
0: Nossa, que coisa
1: sou
0: boa.
1: Sou representante do Saúde com Beleza.
0: Sim.
1: Peço que você manda um abraço aqui pro pessoal do Novo Oriente.
0: Inclusive,
1: Pari Tampa. É seu ouvinte de todos os dias, ele tá com o radinho dele ligado. Gosta muito do programa.
0: Legal demais.
1: Falou, Adeus Amor, um abraço.
0: Falou, meu amigo.
1: E sempre fala, fala aí dos produtos que eu vendo aqui no Oriente, pra ver se eu vendo mais, né? Porque quanto certo. Mais fala na rádio, mais a gente vende, né?
0: Pois é, gente. Pessoal de Novo Oriente, vamos lá procurar o nosso representante, né? Ele tá aí, ó. 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Tá dado aí a força pra você, meu amigo. Vamos curtir agora a música Folha Seca.

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1: Alô, alô, vamos falar com o povo, minha gente.
2: Bom dia, boa tarde, boa noite, Adelson Moura.
1: Bom dia, boa tarde,
2: aqui
1: boa noite.
2: Aqui é Esmeralda, do Garapé do Índio, município de Santa Luzia.
1: Oi, Esmeralda.
2: Santa Luzia do Tid.
1: Isso.
2: Gostaria de ouvir a música do Amado Batista na Praça da Igreja.
1: Sim. Ai, gente. É, tem essa música, não é sentado na praça? Eu acho que é. Não tem sentado na praça da igreja, não, né? Acho que não. Deve ser sentado na praça. Vamos tocar pra ela, gente.

0: Bom dia, boa tarde, boa noite, Adelson Moura.
1: Bom dia, boa tarde, boa noite.
0: Fernanda é sua fã, Maria Luísa.
1: Ô, Maria.
0: Aqui de Colniza, Mato Grosso.
1: Terra boa.
0: Gosto de ouvir seu programa, não perco nenhum dia.
1: Que bom, amiga, que bom, obrigado.
0: Gostaria de ouvir uma música, Amado Batista.
1: Fale o nome.
0: Castelo de Sonho.
1: É agora mesmo.
0: Oferecendo para todos aqui de Colniza.
1: Certo.
0: E para você e para sua esposa.
1: Obrigado, Maria. Obrigado.
0: Fica com Deus.
1: Você Tchau. Também. Obrigado por tudo. Vamos tocar Castelo de Sonho.

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3: 6:17.
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0: Opa, já estou aqui. Continuando com o programa do Amado Batista para vocês.
1: Oi, Nelson Moura. Oi. Eu vim de Santa Cruz. Eu mando tanto áudio aí, tu nunca passa minha música. Todo dia eu sou ouvinte de carteirinha desse programa teu. Todo dia eu tô aqui na escuta.
0: Certo.
1: Eu vi aquela música do Amado Batista. Não faça jamais o que eu fiz.
0: Certo.
1: Passa aí, pô, tô aqui na escuta.
0: Vamos passar, tenho recebido aqui os seus áudios. Você tem mandado os áudios com o volume do rádio muito alto. E foram áudios que realmente não tivemos condições de apresentar aqui no programa, tá bom? Sempre que você for gravar, Alcides, baixa o volume do rádio, né? Este foi o único que nós tivemos condições de aproveitar. Vamos tocar a música que ele gosta? Não faça jamais como eu fiz.

Tem eu agora cantando pra vocês. É Delson Moura comparecendo aqui nessa rádio, nessa programação, e cantando a música Vem Me Socorrer.

0: Obrigado, meus amigos, pela audiência e mais este programa do Amado Batista. Quero agradecer mesmo a vocês todos por terem escutado o nosso programa de hoje e dizer assim, até o nosso novo encontro por aqui. Tchau para vocês e até lá.
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2: Estamos chegando!

0: Comadre, estamos chegando aqui no Clube do Caipirão, defendendo as tradições culturais de nossa terra com grandes sucessos do nosso cancioneiro. Muita música, alegria pra você, que é o melhor ouvinte do mundo. Vamos que vamos!
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0: A sonoplastia do meu irmão, companheiro Zé Luquinha, assessoria e produção da Dona Juju. Juntos nós vamos reviver um passado tão vivo e presente na história e na memória de cada um de nós amantes da música sertaneja. Com a proteção de Deus, estamos chegando.

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1: Opa, que maravilha, como é bom estar contigo em mais uma manhã sertaneja aqui no Clube do Caipirão, abrindo o baú da música sertaneja. A Juju foi ajeitar um cafezinho pra nós, já já tem um cafezão cabeceira, o Luquinha tá ali separando mais umas modas, daqui a pouquinho tem humor caipira, ainda hoje tem histórias e canções da música sertaneja e o sucesso por aqui não para.
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1: Coração apaixonado, nome da moda, vamos ouvir com Silveira e Barrinha.

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1: Um ótimo domingo pra você, bom dia!

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1: Uma excelente manhã pra você. Bom dia.
2: Bom dia pra vocês tudo.
1: E vamos tomar aquele cafezão cremoso, sustançoso, à moda dos tropeiros, no sistema do Caipira. Um golinho só, Juju. Aí, ó, cafezinho é sempre bem-vindo, hein? Essa aqui é muito pedida na programação.

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1: É o nosso Clube do Caipirão, abrindo o baú da música sertaneja. Muita moda boa tem pra gente ouvir aqui na programação. Lembrando que o nosso programa é cultural e tem o apoio de alguns parceiros que acreditam no nosso projeto e procuram, de uma forma ou de outra, estar contribuindo para que mantenhamos vivo a cultura caipira e a moda sertaneja aqui através do rádio, tá joia?
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1: E o nosso Clube do Caipirão está no ar desde 2008, defendendo a viola, a cultura, as tradições de nossa terra, sempre mantendo firme o melhor do nosso cancioneiro rural e da música tradicional, trazendo desde as raridades, as pioneiras da nossa canção, até mesmo as músicas mais novas, mas sempre dentro do estilão do sertanejo raiz, tradicional e romântico. 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
1: Já já tem mais moda.
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1: E agora vamos com o Momento Saúde com Edelson Moura.
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3: 6h50.
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6: É o Clube do Caipirão defendendo a viola caipira, as tradições de nossa terra. Bom dia pra você que tá chegando agora, você que já vem com a gente, seja muito bem-vindo. Tem muita moda boa pra gente ouvir.
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6: Abrindo o baú, vamos ouvir do Irmã Celeste cantando.

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2: E vamos preservar o nosso meio ambiente, dicas e orientações com nosso amigo Wilson Sartori.
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2: Valeu, Wilson Sartori, pelas dicas. É isso aí, vamos cuidar do meio em que vivemos, vamos cuidar do nosso meio ambiente.
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2: Aqui é muita moda e pouca prosa. Toca mais uma, Luquinha.

0: Continue com a gente.
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7: Já estamos de volta com o Clube do Caipirão, o maior programa sertanejo raiz do rádio.
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7: Vamos ouvir Campanha e Cuiabano, de 1961, Meu Passarinho.

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1: Agora para o que você está fazendo, chegue mais próximo do rádio, aumenta o volume. Vamos ouvir Os Bastião no humor caipira do Clube do Caipirão.
2: Bastião, aqui meu filho, eu falo com o seu negócio. Com o Padre Neco não vigia minha não, bobo.
3: O que que tá arrumando?
2: Ah, nós tava sentado ali.
3: Ah.
2: Aí passou um rapaz, não vou nem falar quem que é.
3: Ah, tá.
2: Aí falou assim, olha lá, Bastião, olha lá. Eu falei, o que que foi, meu filho? Ah. Olha o tamanho da cabeça que o rapaz tá passando.
3: É, nem
2: eu
3: meu,
2: falei,
3: nem...
2: que é isso, rapaz? Ele, olha lá. Ah. A cabeça dele é tão grande que os piões faz 3 idiomas.
0: Escapou, Bastião. 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
1: Aí, Os Bastião, aqui no Humor Caipira do nosso Clube do Caipirão. Siga no Insta, @osbastiãosg. Amanhã tem mais causa pra você.
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1: O Luquinha sinalizou, já tem moda no jeito, vamos recordar.

0: filmando aí o trabalho, ouvindo o Clube do Caipirão, na rádio que você tá ouvindo, a sua região, tá bom? Aí marca lá no Instagram, @ Clube do Caipirão, tá joia? Ah, Caipirão, não tem Instagram, não sei mexer com isso, então manda aqui no WhatsApp pra gente postar, beleza? Código de área 18996431387, 996431387, faz um videozinho onde você tá, ouvindo o Clube do Caipirão, a hora que é, e manda pra gente, tá bom? Pra gente repostar aí e divulgar cada vez mais a nossa moda sertaneja.
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1: Agora vamos com o Minuto Caminhoneiro, dicas e orientações aos amigos da estrada.
2: Há mais de 100 anos, as suspensões independentes são usadas nos carros. Garantem um nível de conforto e segurança muito maior. Entre os veículos pesados, os eixos rígidos ainda dominam. Mas não será por muito tempo. A mudança já começou e está avançando rápido. Nos ônibus europeus, as suspensões dianteiras independentes são oferecidas pela Iveco, MAN,

0: Mercedes-Benz, Scania e Volvo. Por lá, até o estradeiro FH pode ser comprado com esse opcional. A tecnologia também está presente nos novos caminhões militares. Aqui no Brasil, as suspensões independentes estão equipando alguns implementos incríveis, como as carretas de dois andares da Labor. A fábrica paulista aproveitou a ausência dos eixos centrais para ampliar a capacidade de carga em até 50%, além de melhorar a estabilidade. Os modelos contam com uma porta traseira do tipo plataforma móvel e são feitos em várias versões: baú, sider, frigorífico, carga mista ou especial. E num futuro próximo, é certo que veremos muitos caminhões elétricos com suspensões independentes, até utilizando um motor por roda. O modelo P7 da empresa israelense RI é um exemplo. Usa vários módulos que agrupam tudo: suspensão, freio, direção, motor e semi-eixo. Quer saber mais sobre o mundo dos pesados? Aqui todo dia tem novidade para você.
1: São as dicas para os amigos da estrada. Você que tá na boleia do bruto, obrigado pela carona. Lembrando que o Clube do Caipirão é o limite aí do seu rádio.
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1: Já já tem mais sucesso, se liga na programação.
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1: E agora vamos com o Momento Saúde com Edelson Moura.
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2: 7h24.
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1: Ó, nós travês aqui defendendo a viola caipira, as tradições de nossa terra. Aqui no Clube do Caipirão é só modão.
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1: Agora no jeito beijinho doce com brasão e brasãozinho.

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1: Uma excelente manhã pra você. Bom dia.
2: Bom dia pra vocês tudo.
1: Café e moda sertaneja sempre combinam. A Juju vem trazendo um cafezão pra nós. Um golinho só, Juju. Aí, ó, cafezinho é bom demais.
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2: Deixando você logo cedo muito bem informado, vamos com as notícias do agronegócio. E o atual conflito no Oriente Médio tem impactado diretamente os mercados interno e externo de derivados de petróleo. O que, segundo os pesquisadores do CEPEA, Centro de Estudos Avançados em Economia Aplicada, pode elevar os custos de produção da cafeicultura brasileira nos próximos meses. Embora os fertilizantes liderem o aumento dos custos nos tratos culturais, a maior preocupação do setor hoje é a avaliação do diesel, né? Sobretudo com a proximidade da colheita da safra 2026-2027. Informações do agro é aqui no Clube do Caipirão.
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2: Aqui a moda não para, é uma na sequência da outra. Toca mais uma, companheiro.

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1: Uma pausa para o break, eu vou ali e já volto.
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4: 7h40.
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4: 7h40.
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1: Agora vamos ouvir Zé Caboclo e Caboclinho, uma dupla muito querida, grandes amigos nossos. São dois jovens de 19 anos que estão aí em defesa da viola caipira, da nossa música sertaneja raiz de verdade, hein? Um mora em Piracicaba, o outro em Araraquara. E juntos estão aí levantando a bandeira da nossa canção, com vários novos sucessos aí gravados, sempre mantendo firme aí a tradição caipira. E nós vamos ouvir uma regravação deles, Saudade de Araraquara, com Zé Caboclo e Caboclinho.

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2: Um ótimo domingo para você, bom dia!

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2: E agora vamos com as histórias e canções da música sertaneja. Hoje conhecendo um pouco da história da música Vá Pro Inferno com Seu Amor. Essa música é de composição do Meirinho. Ele tinha uma

0: aí, ó, nas histórias e canções da música sertaneja, composição do Meirinho, da dupla Roberto e Meirinho, gravada de 1993, hein, com Chitãozinho e Chororó, Vá Pro Inferno com Seu Amor.
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1: E ó, se liga na programação, porque está sendo preparada uma seleção que eu vou falar a verdade, hein? É de arrepiar.
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3: 758.
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1: Agora, música nova com Roberto e Meirinho. É Pai Pum!

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1: Uma ótima manhã pra você, bom dia.
2: Bom dia pra vocês tudo.
1: E vamos tomar aquele cafezão gostoso. Tá cafezinho bom, hein? Vamos dar uma talagada no café porque tem muita moda boa pra gente ouvir.

0: do Clube do Caipirão, agradecendo você pelo carinho da sua companhia, da sua audiência. Fique com Deus, com ele também voando. Até mais.
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4: Muito bem, estamos chegando mais uma vez com o nosso programa Mundo Sertanejo, muita música, muita alegria no seu rádio. O Brasil inteiro está ligado através de nossas rádios parceiras, afiliadas à nossa central de produção, Rádio Estúdio Brasil. Muito obrigado a cada um de vocês que nos dão a honra da audiência. Vamos começar o programa com ela cantando, Simone Mendes, Erro Gostoso.
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1: Muito bem, muito bem. Vamos até o Estadão do Mato Grosso, Jauru, Rádio Cidade FM, 3 horas da tarde. Estamos no ar. Muito obrigado a todos vocês pelo carinho. Nosso querido amigo Alessandro Mota, que é DJ também na região, né? Locutor e DJ Alessandro Mota, o Everson Covise e também o Ivanildo Gorzo, né? Zorgo, perdão, Ivanildo Zorgo, o Rodrigo Castro, todos da equipe aí da nossa Cidade FM de Jauru, Mato Grosso, exibindo nosso programa com muito sucesso. Rádio Cidade FM, em Colinas, Maranhão, 6 horas da manhã, coladinho com Fala Gil, ô Maurício Nascimento, da Marum Produções, um abraço a todos vocês de Colinas, Estadão do Maranhão. O meu querido amigo Adriano Publicidade, com a sua mamãe, tomando aquele cafezinho, né, para ir pro trabalho e ouvindo o Mundo Sertanejo. O senhor Deodato também, aí com a sua família, de manhãzinha, 6 horas da manhã, ouvindo o Mundo Sertanejo, tomando aquele cafezinho quentinho. Todos vocês ouvintes de Colinas, Maranhão, nosso abraço carinhoso. Vamos em frente, Gustavo Lima canta Fui Fiel.

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1: 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Muito bem, vamos em frente, vamos em frente. Danilo e Davi cantam Apaga.
2: Eu acho que você tem que mandar aquela mensagem. Mas manda o que tá no seu coração. Porque se fosse eu falaria.

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2: 8:27.
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6: Maravilha, maravilha. Mundo Sertanejo está no ar. Rádio Cidade Pereira Barreto, São Paulo. Um abraço, doutor Newton. Os locutores Lídia, o Marcos, a Raíssa, Gilberto do escritório, né? Doutor Tirson, que é o advogado da empresa, doutor Nilton, doutora Rafaela, todos vocês que compõem a equipe da Rádio Cidade em Pereira Barreto, São Paulo, 15 horas, nós estamos no ar, várias cidades, municípios ali, próximo ouvindo o nosso programa, inclusive em Marinópolis, temos nosso vereador Marquinhos Marim, prefeito Evaldo, ouvindo o nosso programa, o compositor José de Oliveira, a todos vocês, muito obrigado pelo carinho, viu? O Estadão de São Paulo também ouve Mundo Sertanejo, João Mineiro e Marciano cantam, ainda ontem chorei de saudade.

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1: Maravilha, maravilha, mundo sertanejo está no ar, muito obrigado pelo carinho de todo mundo que ouve nosso programa, muita música, muita alegria no seu rádio, muita energia positiva, muita comunicação. E olha, eu vou cantar para vocês agora um dos sucessos da minha carreira, lançamento 2025. Tchau, amor, canta Diego Valadares.

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1: Maravilha, maravilha, Mundo Sertanejo está no ar. Um abraço os nossos amigos do rádio de Brasília que ouve nosso programa. Mercedes Malvadira, Jana Moura, todos os amigos do rádio. Um abraço, Léo Souza aí, cantando sucessos do Diego Valadares em seus shows, Montes Claros e toda a região Minas Gerais. Nossa Rádio Educadora FM exibindo o nosso programa às 22 horas, de segunda a sexta, né? A Regiane Rodrigues aí com a sua família, a Helenice com Paulo Sérgio, família Santos, todo mundo ligado no Mundo Sertanejo. Muito obrigado a todos vocês pelo carinho, a nossa gratidão, viu? Vamos em frente, Paulo Terra canta Joguei Pedra na Janela.

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2: 8h38.
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3: Maravilha, estamos de volta. O Mundo Sertanejo está no ar e, conforme anunciamos, a partir de agora um bate-papo bem descontraído, uma entrevista bacana com Carlinhos Cipaúba. Ele que é cearense, mora em Brasília há muitos anos, é empresário em Brasília, é cantor, compositor, é influencer digital também, é meu amigo. Carlinhos Cipaúba no Mundo Sertanejo. Tudo bem, Carlinhos?
4: Olá, Diego Valadares. Pô, muito obrigado pela oportunidade de estar aqui com você nesse programa muito de primeira qualidade, tá? E estamos juntos e misturados aqui com você. Vamos lá, meus ouvintes aí da Rádio
3: Estúdio Brasil.
4: Estúdio Brasil.
3: Mundo Sertanejo.
4: No programa Mundo Sertanejo.
3: Maravilha.
4: Vamos nessa. O melhor programa do Brasil.
3: É verdade. E é verdade. O Carlinhos, você é do estado do Ceará, mora há muitos anos em Brasília, onde você construiu sua vida empresarial e como cantor, compositor também, né?
4: Sim, Diego Valadares, eu sou de Nova Russa, Ceará.
3: Sim.
4: Tá? E porém eu cheguei em Brasília uma criança, eu tinha 9 anos de idade.
3: Sim.
4: E sempre eu gostei da música, desde pequenininho e tal, e por incrível que pareça, eu comecei a gravar na pandemia.
3: Olha, você...
4: pandemia.
3: Então você começou a gravar em 2020.
4: 2020 que eu comecei a gravar.
3: Olha.
4: Então na pandemia eu comecei a gravar porque não tinha nada a fazer, né? E aí eu falei, sabe de uma coisa? Eu vou começar a gravar umas músicas aqui, fazer umas notas. Eu já tinha músicas assim feitas, sabe aquele caderno que você anota lá, faz a música, depois some. Várias vezes, né? Mas sempre eu fui compositor e tal. Então, mas nunca tinha gravado. Aí comecei a gravar, dando umas modas minhas, né? E começou a crescer e eu falei, sabe uma coisa? Você é cantor agora.
3: Isso.
4: E comecei.
3: E começou aí, bem, né, Carlinhos?
4: Estou indo bem.
3: Maravilha, parabéns.
4: Às vezes os amigos meus falam assim, cara, eu às vezes reclamo, poxa, eu podia estar mais. Eu falei, você está reclamando, você só tem 5 anos que começou a gravar e já está no auge aí.
3: Isso.
4: Então, tem muitos que estão aí com 20 anos, 30 anos e não chegaram aonde eu já cheguei.
3: É verdade.
4: Então, fica até orgulhoso por isso, sabe?
3: Exatamente.
4: E te agradeço por mais uma oportunidade aqui. Isso é uma grande oportunidade, né, nessa rádio, que é esse programa Mundo Sertanejo.
3: Isso.
4: Que eu tenho ouvido aí, é o melhor programa do Brasil.
3: Exatamente, Mundo Sertanejo.
4: Eu acho que tá ganhando da Rádio Atividade, não tá? Não sei. Amigo.
3: Rádio Atividade é uma rádio local de Brasil.
4: Sim.
3: E a nossa vantagem aqui é que nós estamos no Brasil inteiro, né?
4: Sim, do Brasil.
3: Através de nossas rádios parceiras que exibem nosso programa.
4: Sim.
3: Cada rádio tem o seu horário. Nós estamos no ar praticamente 24 horas por dia. Então isso é bom demais, viu? E é um espaço muito valioso
4: com certeza.
3: Eu tenho a alegria de compartilhar com os meus amigos.
4: Com certeza.
3: Né?
4: Isso é bom, isso é,
3: né,
4: bom.
3: Carlinhos?
4: Isso é muito bom.
3: Eu fico muito feliz que você aceitou o convite e está aqui com a gente no Mundo Sertanejo.
4: Tá, e eu fico muito feliz de você ter me chamado para participar do programa e espero que você me chame mais vezes. Porque...
3: com certeza. Você já está automaticamente convidado.
4: Sim. Muito obrigado.
3: Carlinhos, os ouvintes com certeza estão curiosos para ouvir aí uma canção sua.
4: Então.
3: Qual a primeira música que nós vamos cantar aqui agora no Mundo Sertanejo?
4: Vamos cantar Volta Duda.
3: Volta Duda?
4: É.
3: É uma composição sua?
4: Composição minha.
3: Olha.
4: Volta Duda, Revoada, Proposta Indecentes.
3: Maravilha.
4: Entendeu?
3: E é no estilo mais dançante, forró.
4: É, forró sertaneja.
3: Forró sertanejo.
4: Piseiro.
3: Piseiro. Entendeu? Então vamos ouvir a música.
4: Volta Duda.
3: Volta Duda. Carlinhos Cipaúba.
4: Com S.
3: No Mundo Sertanejo.
4: Carlinhos Cipaúba.
3: Com S.
4: Com S.
3: Maravilha. Vamos ouvir.

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1: Programa Mundo Sertanejo no ar, hoje abrilhantado por este amigo, esse artista nato, cearense, arretado, que mora em Brasília, cantor, compositor, amigo dos amigos, empresário, o Carlinhos Cipaúba. Você começou a sua carreira durante a pandemia, num momento assim muito difícil para o mundo, né? E você resolveu colocar o seu talento em prática, cantar, compor. Eu acho lindo muito isso, meu irmão, porque eu te conheço há muitos anos. Você vem, faz parte de uma família também de cantores, os meus amigos Kaique e Cadu, filhos do Izadi Gonçalves, né? Você é irmão da esposa do Izadi?
2: Não, ela é a minha sobrinha.
1: A sua sobrinha.
2: Ela é filha da minha irmã.
1: Ah, muito bem. É. Izadi Gonçalves, nosso amigo ali de Luziânia, Goiás, a dupla Kaique e Cadu. Eu não sei se eles ainda estão cantando, né?
2: Mas eu acho que eles deram uma parada.
1: Né? Exato. Eles têm outras atividades. Então são bem empregados, graças a Deus, né? Mas a vida continua. O Carlinhos, eu te agradeço muito. Essa música Revoada. Também é uma composição sua, conta uma historinha dela, porque é uma palavra assim meio diferente, né?
2: Então, essa música Revoada, eu simplesmente um dia eu falei, eu vou fazer, eu tava com a namoradinha, pá,
1: sim,
2: né?
1: Sim, sim.
2: E tipo assim, essa namorada, eu arrumei ela numa festa através de. Ela estava com o namorado.
1: Sim.
2: E ela. O namorado dela é mais ou menos por aí, tá? O namorado dela tava muito bêbado tal, sim. E ela começou a me dar bola e tal.
1: Conversando.
2: E, inclusive, eu até comecei a namorar com ela e tal, e eu fiz essa música.
1: Cara. Olha só.
2: Aí você vai ouvir a música.
1: Então, que é muito vocês bêbado. Se conheceram assim no momento que ela estava passando ali por uma decepção.
2: Uma decepção.
1: Com o namorado.
2: Com o namorado, e o namorado lá, cheio de cachaça, aí eu fiz a música. Escuta ela pra você.
1: Exato. E você tomando só Coca-Cola com limão, né? Aí
2: exatamente.
1: E chegou junto.
2: Exatamente.
1: E deu certo.
2: Exatamente.
1: É o famoso, como é que é? Fura-olho, é?
2: Não, fura-olho. Eu não furei o olho.
1: Sim, aconteceu naturalmente, com certeza.
2: Aconteceu.
1: Ô Carlinhos, você é uma pessoa que eu considero muito, nós somos amigos há muitos anos. Eu te admiro como artista, que você é um cara assim,
2: muito
1: comunicativo. Sim. Você é amigo de todo mundo, se dá bem com todo mundo.
2: Graças a Deus.
1: Isso é bom demais, né, meu amigo?
2: É bom, isso é bom.
1: Ô Carlinhos, os seus contatos, rede social, telefone, fica à vontade, meu amigo.
2: Então, arroba Carlinhos Cipaúba, né? Cipaúba com S. E TikTok. As minhas músicas estão todas nas plataformas digitais.
1: Instagram, TikTok, Spotify,
2: Deezer, sim. Né? Deezer,
1: sim.
2: Né?
1: Uhum.
2: E estão em todas. Então, isso aí você me acha no Facebook também.
1: Facebook.
2: Carlinhos Cipaúba. Sempre o Carlinhos Paúba está em toda.
1: Que gente, maravilha.
2: Cipaúba com S, tá?
1: Que maravilha, Carlinhos. Fica à vontade aí, porque agora eu vou te pedir licença. O Rafael Silva, que é um cantor amigo nosso de Brasil,
2: sim.
1: Vai cantar pra nós.
2: Sim, bom.
1: Rafael Silva canta, agora é minha vez.
2: Isso.
1: Vamos lá?
2: Tá bom.

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9: 8h54.
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10: Já estamos de volta ao Mundo Sertanejo, está no ar. Hoje o programa está muito alegre, essa entrevista bacana, né? Nós tivemos o Almirante Aboiador na terça-feira, que está sempre com a gente. Hoje, o sexta-feira, o programa está também abrilhantado pelo Carlinhos Cipaúba. Você pode pesquisar nas redes sociais Carlinhos Cipaúba com S, viu? Cipaúba. E você vai adicionar ele nas redes sociais, vai conhecer mais os trabalhos. É, né, Carlinhos? Você tem muito conteúdo lá nas redes sociais, no Instagram, no Facebook, né?
11: Tenho muitas músicas, muitos clipes, muitos shows que eu faço.
10: Sim, eu sei os vídeos, já assisti seus vídeos lá. São bombados.
11: Pois é, graças a Deus.
10: Que bom, Carlinhos. Você trabalha com amor, canta com amor, com carinho.
11: Eu canto com amor, eu gosto. Quando eu pôo o microfone na boca pra cantar, eu gosto de agitar a galera e eles, às vezes. Vezes quando eu tô fazendo um show, que eu saio, o pessoal pede pra me voltar novamente.
10: Olha que legal, saio. Você canta e dança também no...
11: Canto, danço, minha dançarina junto com a minha dançarina, que é legal. Muito animado no palco.
10: Que bom, que bom.
11: Eu vou te chamar no dia que eu vou fazer outro show em Valparaíso, em breve.
10: Sim.
11: Aí eu vou te chamar pra você assistir.
10: Vamos assistir lá, eu, Maurício Aboiador, vamos assistir.

0: assistir o show.
1: Vou assistir. Vou chamar meu amigo também.
0: O Carlinhos, vamos mandar um abraço aqui pros nossos amigos aqui de Brasília, que são radialistas, jornalistas também. O Luizão, que é da Rádio Metrópolis FM.
1: Um abraço aí pro
0: aqui.
1: Luizão. Luizão da Metrópole FM.
0: Exato. E a nossa Fran Mendonça, que também é da Metrópole.
1: Nossa,
0: né?
1: Fran Mendonça. Ô, Fran Mendonça, minha linda, minha galega, minha loura.
0: Que maravilha. Um abraço. Vamos mandar um abraço para um grande amigo nosso, que é pré-candidato a governador de Goiás, o Marconi Perillo. Um abraço para ele,
1: o
0: né?
1: O Marconi Perillo.
0: É um homem sertanejo.
1: Ele
0: é sertanejo.
1: O nosso governador. Em breve estaremos na posse nosso governador Marconi Perillo.
0: É
1: um abraço, meu querido Marconi Perillo.
0: Pré-candidato, né? E ele tem muita chance porque ele já foi governador 4 vezes no Goiás.
1: Com certeza.
0: Isso significa que
1: ele é
0: trabalhador.
1: Ele é querido no Goiás.
0: É verdade. Ô Carlinhos, essa música é Proposta Indecente, também é composição sua?
1: Composição minha, todas essas três. Eu tenho várias, eu tenho 28 músicas.
0: Maravilha.
1: Minha, né? Que estão aí no meus repertórios. Mas essas daí foram as primeiras que eu fiz.
0: Maravilha.
1: Então, a Volta Duda, então, poxa, aonde eu vou? Eu fico tão orgulhoso, sabe, Diego Valadares, que às vezes eu tô passando no shopping, várias vezes já aconteceu isso.
0: Que bom.
1: Aí o pessoal fala assim, Carlinhos Cipaúba, eu olho, aí o pessoal fala assim, e aí a Duda já voltou?
0: Olha só.
1: Isso é muito bom,
0: É gratificante, né, meu irmão? Então vamos lá, meu irmão, olha, muito obrigado pela sua presença, em breve queremos você novamente aqui no Mundo Sertanejo.
1: Com certeza, aí eu quero estar, gostei muito da rádio aqui e o programa Mundo Sertanejo com a apresentação do Diego Valadares, foi ótimo. Sim. E muito obrigado pela atenção e pela oportunidade.
0: Maravilha, em breve você vai vir gravar o programa Ligação Nacional com Adelson Moura, nosso diretor-presidente da nossa Rádio Estúdio Brasil. Moura.
1: Não, beleza, sem problema.
0: Um abraço, Carlinhos.
1: Está aí, o maior prazer estar aqui.
0: Sucesso, irmão, que Deus te ilumine sempre.
1: Obrigado.
0: E canta, Carlinhos.
1: Estamos
0: do mundo
1: juntos
0: sertanejo.
1: E misturados.
0: Com certeza. Proposta Indecente, canta Carlinhos Cipaúba.

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1: Maravilha, maravilha, estamos de volta depois dessa entrevista fantástica com Carlinhos Cipaúba. Vamos continuando com o nosso programaço Mundo Sertanejo. Mundo Sertanejo é isso, né? É música, é alegria no seu rádio. Aqui passam os melhores sucessos, os maiores sucessos da nossa música sertaneja, forró, sofrência, é tudo de melhor. Mundo Sertanejo é alegria no seu rádio. Kleber e Cauã cantam um novo sucesso, Mil Adjetivos.

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1: Muito bem, muito bem. Um abraço a todos vocês, amigos do Brasil inteiro, radialistas, ouvintes, fãs do Diego Valadares, do Almirante Apoiador, do Carlinhos Cipaúba, do Edelson Moura, de todos os artistas da nossa música sertaneja, forró, que se entrelaçam e fazem sucesso pelo Brasil inteiro. Um abraço a todos, fiquem com Deus. Saulo Reis encerra o programa cantando Singular. Tchau, Brasil!

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0: 910.
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10 e 2.

0: 10 e 12.
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0: 10 e 13.

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1: 11:13.
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1: 11:14.
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2: 11:28.
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3: 11h44.
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1: Meio-dia e 11.
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3: Meio-dia e 24.
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1: Meio-dia e 40.
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3: Meio-dia e 52.
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0: 1:07.
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0: 1:07.
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4: 1:20

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3: 1:49

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3: 2:06.
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0: 2:18. 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
0: 2:19.

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0: 3:17.
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1: Três e cinquenta e sete.

0: Lindo! Obrigada, Yasmin Santos!
1: Obrigada, amiga. Deus te abençoe, tá?
2: Quatro e 16. 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

0: 4h49.
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0: filhos de Deus.
1: Meninos.
0: Todo mundo tá aqui. Leve sua irmã de Goiânia. Que história linda.
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0: 59. 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

0: 5:19.
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6:19. 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

0: Agora você se acostumando, velho, aqui, ouvindo a essência da beleza da música caipira, Pena Branca e Chavantinho. Modo pra caipira desse país.
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1: Falcão, vamos recordar agora.

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0: 2016.
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Salve, salve, simpatia, boas vibrações pra todo mundo. Tô chegando no seu rádio, na sua sintonia, com mais uma edição do nosso Top Universitário. É o Top do final de semana. Pra gente começar o Top bem bacana, aqui tem o som do Vitor e Gustavo.

0: fechando a primeira sequência do Top Universitário de hoje, agradecendo o seu carinho, audiência e paciência. Prometo voltar daqui a pouquinho trazendo mais. Fica ligado aí.
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0: 8h27.
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2: Estamos de volta com o Top Universitário. Por aqui é assim, a música não para, é um sucesso atrás do outro. Tá chegando mais uma sequência musical com Luan Santana e Henrique Juliano. Erro.

0: Zica One, fechando essa sequência musical do nosso Top Universitário. Intervalo é rápido, voltamos já.
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4: 8h35.
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0: Estamos de volta, Top Universitário no seu rádio, abrindo a última sequência musical do nosso fim de semana. Tem Marco Antônio e Gabriel, Balança.

0: Top Universitário de hoje. Gente, obrigado pelo carinho, audiência e paciência. Grande abraço aqui do Rodrigo Souza. A gente se fala no próximo programa, se Deus quiser. Tchau, tchau. Até lá.
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2: 8h44.
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0: Olá, olá, salve, salve, simpatia, boas vibrações pra você aí do outro lado do rádio. Tô chegando na sua sintonia com mais uma edição do nosso Top Musical, o top das mais pedidas. E agora sim é o top completo pro nosso fim de semana. É as mais pedidas da semana. 12ª posição da semana ficou com Wesley Safadão e Eric Landi. Eis que fala mais.

Eis que fala mal, Wesley Safadão e Eric Land, aqui no Top Musical, 12ª posição. 11ª colocada é Mato Grosso e Matias, Caçador de Gente.

0: Garcia, para fechar a nona colocação aqui no Top Musical, o top completo do seu fim de semana. É rápido intervalo e eu volto já.
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4: 8h57.
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0: Já estamos de volta com o Top Musical. Hora de trazer a oitava posição da semana. Na oitava colocação ficou Vitor e Luan. Eu vou.